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8: 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As notícias do governo federal que movimentaram o país no dia de hoje.
9: Olá, boa noite.
10: Boa noite para você que nos acompanha em todo o país.
9: Quarta-feira, 24 de junho de 2026.
10: Vamos ao destaque do dia, emprego.
9: Dados do Ministério do Trabalho apontam que em fevereiro o Brasil ultrapassou a marca de 62 milhões de empregos formais ativos.
10: O número representa mais de 2 milhões de postos de trabalho com carteira assinada a mais que no mesmo mês do ano passado.
9: Participação feminina no mercado de trabalho cresceu 4,74%. Pablo Mundim.
11: Entre os jovens de 18 a 24 anos, o aumento foi ainda mais expressivo, quase 19% em relação ao mesmo mês do ano anterior.
10: E ainda, recorde no turismo doméstico.
9: De janeiro a maio desse ano, o número de passageiros voando dentro do país chegou a 42 milhões, um recorde. Graziela Mendonça.
12: O número de passageiros internacionais voando no Brasil também aumentou no período de janeiro a maio. Foram 12 milhões e 800 mil estrangeiros viajando aqui no país, 10% a mais que o registrado no mesmo período do ano passado.
10: Você vai ouvir também saúde.
9: O programa Agora Tem Especialistas vai levar atendimento médico a indígenas em comunidades de difícil acesso.
10: E profissionais do SUS vão ensinar pais e cuidadores a estimularem o desenvolvimento de crianças de até 6 anos. Cleide Lopes.
13: A ideia é fortalecer o vínculo familiar, contribuindo assim para o desenvolvimento saudável das crianças.
9: Hoje, na apresentação da Voz do Brasil, Mariana Jungmann e Luciano Seixas.
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9: O mercado de trabalho brasileiro continua em expansão.
10: Em fevereiro, o crescimento foi de 3,6% em relação ao mesmo mês de 2025.
9: Os dados revelam ainda um crescimento na participação feminina. Mais da metade das vagas criadas no mês foram ocupadas por mulheres.
10: Os números são da RAIS, a Relação Anual de Informações Sociais do Ministério do Trabalho e Emprego, que agora passa a ser divulgada mensalmente.
9: Os dados complementam as informações do Cadastro Geral de Empregados e Desempregados. O CAGED.
11: O mercado de trabalho brasileiro segue em expansão. Dados divulgados nesta quarta-feira da Relação Anual de Informações Sociais, a RAIS mensalizada, que complementam as informações do novo CAGED, mostram crescimento na geração de empregos. O país alcançou em fevereiro deste ano a marca de 62 milhões e 200 mil vínculos formais ativos entre trabalhadores da iniciativa privada e do serviço público. O número representa crescimento de 2 milhões e 170 mil empregos formais na comparação com fevereiro do ano passado. O avanço foi registrado em todas as regiões do país, com destaque para o Norte e o Nordeste. Os dados também mostram o crescimento da participação feminina no mercado formal, que chegou a quase 29 milhões de vínculos, como destaca o ministro do Trabalho e Emprego, Luiz Marinho.
14: Ampliando a parcela de mulheres do mercado formal, ou seja, enquanto cresceu mulher 1.290.000, homens cresceu 879 mil novos vínculos, um crescimento de 2,7 para homens, 4,7 para mulheres. As mulheres ocupando mais no mercado de trabalho. Mas ainda há espaço aqui para crescer. Aumento de creche, por exemplo, os municípios favorece para que as mulheres ocupem mais posições no mercado de trabalho.
11: Entre os jovens de 18 a 24 anos, o aumento foi ainda mais expressivo, quase 19% em relação ao mesmo mês do ano anterior. Os números também apontam avanço na inclusão de diferentes grupos sociais. Os maiores crescimentos proporcionais foram registrados entre trabalhadores indígenas, pretos e pardos, demonstrando uma ampliação do acesso ao emprego formal no país. Reportagem Pablo Mundim.
10: O brasileiro está viajando mais pelo país.
9: Pela primeira vez na história, o número de passageiros domésticos passou de 42 milhões, um recorde.
10: O turismo de negócios também está crescendo e teve faturamento histórico de 6 bilhões de reais.
12: A analista corporativa Verônica Brito mora em Brasília e costuma viajar bastante pelo Brasil. Do ano passado para cá, já foram 9 viagens para diferentes roteiros, mas ela tem um destino preferido.
15: Eu costumo viajar mais pelo Nordeste. Minha preferência é pelas praias e, para mim, as praias do Nordeste são as melhores. A comida, a receptividade, as pessoas do Nordeste são calorosas, né?
12: E como Verônica, cada vez mais brasileiros decidem viajar dentro do país. Foram 42 milhões de passageiros voando de norte a sul entre janeiro e maio deste ano. Um recorde no volume de passageiros domésticos, segundo o Ministério do Turismo. O número é 6% maior que os 39 milhões e 800 mil passageiros registrados no mesmo período do ano passado. Analisando somente o mês de maio, o volume também foi recorde, com 8 milhões e 300 mil passageiros domésticos, a maior movimentação para o mês da série histórica. O ministro do Turismo, Gustavo Feliciano, disse que os bons resultados do setor têm movimentado a economia do país.
16: Estamos registrando recordes atrás de recordes. Graças ao desenvolvimento do Brasil e às políticas adotadas pelo governo federal, estamos conseguindo manter os bons resultados. Isso tudo reflete na geração de emprego e renda para a população. Estamos com o maior saldo de empregos da história no setor do turismo, com mais de 2,4 milhões de empregos com carteira assinada. Continuaremos trabalhando para promover ainda mais o turismo interno e também a atração de turistas estrangeiros, gerando dignidade para a nossa população.
12: O número de passageiros internacionais voando no Brasil também aumentou no período de janeiro a maio. Foram 12 milhões e 800 mil estrangeiros viajando aqui no país, 10% a mais que o registrado no mesmo período do ano passado. Outro resultado positivo foi observado no turismo corporativo, que envolve eventos empresariais e negócios. Entre janeiro e maio, o faturamento nesse segmento foi recorde, 6 bilhões de reais, maior valor da série histórica iniciada em 2022. Reportagem Graziela Mendonça.
9: Um novo aporte de 140 bilhões de reais foi anunciado esta semana para a Nova Indústria Brasil, a política de modernização industrial do governo federal.
10: Os recursos vão ser direcionados para as 6 missões que fazem parte dessa política. São elas: agroindústria, saúde, infraestrutura, transformação digital, bioeconomia e tecnologias para soberania e defesa nacionais.
9: Lançada em 2024, a NIB tem como objetivo impulsionar a indústria nacional até 2030. A partir da modernização do parque industrial e da adaptação às novas tecnologias.
10: A NIB também tem como meta aumentar a exportação de produtos brasileiros utilizando práticas de produção sustentáveis e menos poluentes.
9: Hoje, durante o programa Bom Dia Ministro, o titular do Ministério do Desenvolvimento, Indústria, Comércio e Serviços, Márcio Elias Rosa, afirmou que o investimento no setor contribui para o desenvolvimento social do país.
17: Quer promover, desde inovação, sobretudo inovação, a incorporação de novas tecnologias, promover a transição digital, né, para que nós tenhamos a chamada indústria 4.0, como também aumentar a nossa capacidade exportadora, para que o Brasil possa estar na cena internacional, não apenas com commodities, o que é muito bom e funciona muito bem, mas também com produtos com valor agregado. Não há desenvolvimento social se não tiver desenvolvimento econômico. É preciso que um esteja ligado ao outro.
10: E ainda falando de desenvolvimento, taxistas e motoristas de aplicativos que tiveram o cadastro aprovado pelo programa Move Brasil já podem procurar as concessionárias de automóveis indicadas para financiar novos veículos.
9: A linha de crédito de até 30 bilhões de reais é voltada para a renovação da frota desses profissionais.
10: O Move Brasil garante juros mais baixos, prazo de financiamento de até 72 meses e mais 6 meses de carência.
9: E abrange também compra de equipamentos de segurança, no caso das mulheres.
10: Podem participar profissionais com pelo menos 12 meses de atuação que tenham realizado, no mínimo, 100 corridas e também taxistas registrados.
9: Os interessados em aderir ao programa podem realizar o cadastro na página gov.br/movebrasil.
10: Mais saúde para a população indígena.
9: O programa agora tem especialistas do Ministério da Saúde e espera realizar mais de 13 mil atendimentos até o fim de junho em territórios do Ceará, Pernambuco, Amapá e Pará.
10: A iniciativa leva consultas, exames e cirurgias para áreas de difícil acesso, garantindo assistência médica diretamente para as comunidades.
9: Somente nos mutirões oftalmológicos, a expectativa é realizar cerca de 1.600 consultas especializadas, 8 mil exames e mais de 340 cirurgias.
18: A indígena Creuza Nunes, do Amapá, aprovou o atendimento oferecido pelos profissionais do Sistema Único de Saúde no mutirão realizado na comunidade.
19: Gostei muito que eles vieram, eles fizeram tudo as consultas, conversaram bem com a gente. Todos os indígenas que queriam fazer consulta, ultrassom, todo tipo de exame eles fizeram aqui.
18: Até o final de junho, indígenas de territórios localizados no Ceará, Pernambuco, Amapá e Pará vão receber cuidados médicos por meio do programa Agora Tem Especialistas. A expectativa é de que sejam realizados mais de 13 mil atendimentos, entre consultas, exames e procedimentos. A secretária de Saúde Indígena do Ministério da Saúde, Lucinha Tremembé, destacou os serviços oferecidos.
20: Nossa meta é superar 15 mil procedimentos, ofertando consultas, exames, avaliações cirúrgicas e procedimentos especializados. Também estamos levando equipes especializadas para regiões de difícil acesso, incluindo a terra indígena Tumucumaque e a terra indígena Zoé.
18: A enfermeira Raquel Lira Pinheiro, coordenadora da Casa de Apoio à Saúde Indígena do Amapá, afirma que ficou surpresa com a procura por atendimentos durante o mutirão.
21: Nunca tivemos uma ação com tanta procura, né, com tanto número de atendimentos e com tantas altas, né, dos indígenas para seus territórios. No segundo dia nós já tivemos um número muito elevado, com esses indígenas voltando para o seu território, com essas demandas reprimidas sanadas.
18: Desde o início da estratégia, em agosto de 2025, já foram realizados 14 mutirões em diferentes regiões do país, contemplando territórios do Alto Rio Solimões, Médio Rio Solimões, Vale do Javari, Chavante, Yanomami e Ecauana, Alto Rio Negro, Guamá Tocantins, Altamira e Rio Tapajós. Em 2025, foram registrados mais de 9.500 procedimentos especializados. Em 2026, o número já ultrapassa 17 mil atendimentos, entre consultas, exames e procedimentos. Reportagem Luana Karen.
10: E pais e responsáveis por crianças de até 4 anos devem ficar atentos ao calendário de vacinação.
9: O Ministério da Saúde incluiu hoje uma segunda dose de reforço contra a poliomielite para ampliar a proteção contra a paralisia infantil.
10: A segunda dose é recomendada para crianças que já completaram o esquema primário e receberam o primeiro reforço.
9: Com a atualização, o esquema completo passa a ter 5 doses. A vacina está disponível gratuitamente em todas as unidades básicas de saúde do país.
10: O Brasil não registra casos do vírus desde 1989. Com o reforço, o Ministério da Saúde espera prolongar o tempo de imunidade e garantir a erradicação da doença.
9: Para mais informações, acesse saúde.gov.br ou procure a unidade de saúde mais próxima.
10: E para estimular ainda mais o desenvolvimento saudável das crianças, profissionais do SUS estão recebendo uma capacitação especial.
9: Eles estão sendo formados para ensinar os pais e responsáveis a estimular os filhos na primeira infância.
10: A ideia é que eles estejam aptos a oferecer orientações sobre brincadeiras, jogos e estímulos que ajudem a fortalecer o vínculo familiar.
13: Mais de 2.500 profissionais do Sistema Único de Saúde já estão preparados para apoiar o desenvolvimento infantil da atenção primária. Eles foram capacitados na abordagem Cuidados para o Desenvolvimento da Criança, que tem como meta habilitar os profissionais a desenvolver atividades com cuidadores para fortalecer o vínculo com crianças e, assim, promover o desenvolvimento nos primeiros anos de vida. A enfermeira Sheila Los Vernert foi uma das profissionais capacitadas. Ela trabalha em uma unidade básica de saúde em Ponta Grossa, no Rio Grande do Sul. Ela fala sobre como essa capacitação tem ajudado num atendimento mais humanizado às crianças.
0: Eu consigo, sim, ver pelos meus atendimentos antes do curso e depois do curso, como eu consegui dar muito mais informação, e parece que até o vínculo com essas mães melhoraram muito, sim. Eu sempre procurei ser mais acolhedora, assim, tudo, mas acho que algumas ideias, incentivar mais essas mães, assim, eu era meio muito técnico. E depois, no curso, assim, me abriu um leque de mais possibilidades, de ideias, situações simples, como ensinar a brincar com a criança, incentivar a brincar, como isso ajuda no desenvolvimento dessa criança, né, no futuro.
13: O curso qualifica profissionais de saúde que atuam no cuidado às crianças e famílias. A formação habilita equipes das unidades básicas de saúde para orientar famílias sobre brincadeiras e estímulos às crianças nos primeiros anos de vida. A ideia é fortalecer o vínculo familiar, contribuindo, assim, para o desenvolvimento saudável das crianças. Como explica a coordenadora geral de atenção à saúde das crianças, adolescentes e jovens do Ministério da Saúde, Sônia Venâncio.
1: A gente sabe que o desenvolvimento ele é fortemente influenciado por essas interações nos primeiros anos de vida. Essas interações elas são responsáveis pelo desenvolvimento do cérebro, pelo estabelecimento das sinapses, né, no cérebro. E quanto mais, então, né, o cuidador pratica atividades muito simples, como, por exemplo, conversar com a criança, cantar, contar histórias, brincar, todas essas atividades, né, têm um papel fundamental no desenvolvimento dessas habilidades, do desenvolvimento infantil.
13: O curso Cuidados para o Desenvolvimento da Criança na Atenção Primária à Saúde é de graça e está disponível para profissionais do SUS, como médicos, enfermeiros, psicólogos e fisioterapeutas. A capacitação é oferecida na modalidade online com carga horária de 30 horas e está disponível no site unasus.gov.br. Reportagem Cleide Lopes.
9: O ministro da Saúde, Alexandre Padilha, inaugurou hoje em Cubatão, São Paulo, a 10ª Unidade Móvel de Saúde do programa Agora Tem Especialistas, Caminhoneiro e Caminhoneira.
10: A iniciativa leva serviços do SUS diretamente a pontos de parada e descanso nas estradas.
9: A estrutura oferece consultas médicas e de enfermagem, vacinação, testes rápidos, exames laboratoriais básicos, eletrocardiograma e teleconsultas.
10: O ministro Alexandre Padilha destacou que as unidades móveis de saúde como esta ajudam os caminhoneiros a fazerem um acompanhamento de saúde que eles não costumam fazer em suas cidades de origem.
22: A gente tem quase 400 mil caminhoneiros cadastrados nas unidades básicas de saúde de origem, pelas equipes de saúde da família, mas de cada 10, 4 nunca sequer foram uma vez na sua unidade básica de saúde de origem. A gente está aproveitando que no meio do trabalho, nesse momento de descanso, faz a vacinação, faz os exames, e está vendo muita gente que estava com a medicação incorreta, então ajusta a medicação para doenças crônicas, como hipertensão, diabetes, problemas relacionados à obesidade, muitos problemas no campo da saúde mental.
9: Na tarde de hoje, o ministro também lançou a Política Nacional de Atenção Integral à Saúde da População em Situação de Rua.
10: Ela também prevê a criação de unidades móveis de rua.
9: Serão 400 veículos que ampliarão a capacidade de atuação nas cidades e devem contemplar todas as equipes cofinanciadas pelo Ministério da Saúde.
10: 300 milhões de reais para estimular o desenvolvimento científico e a inovação no Brasil.
9: Está aberta mais uma chamada universal do CNPq, que tem o objetivo de apoiar pesquisas em todas as áreas do conhecimento.
10: As inscrições vão até 3 de agosto.
18: Na Universidade de Brasília, o professor Fábio Pitella lidera uma equipe de pesquisadores em busca de novas formas de tratamento contra o câncer. A pesquisa consiste em editar o genoma de células cancerígenas para bloquear o avanço da doença. O trabalho da equipe foi contemplado por um edital do CNPq de 2024, que destinou cerca de R$140 mil para a pesquisa. O professor explica que o dinheiro é essencial para a continuidade do trabalho.
2: As pesquisas são relativamente caras, nós usamos insumos que não são tão triviais, então sem o fomento do CNPq é praticamente impossível a gente conduzir uma pesquisa dentro de uma instituição pública. O edital universal, ele nos ajuda a manter o laboratório funcionando, mas também a formar pessoas e capacitar recursos humanos, né?
18: Agora, em 2026, uma nova chance está disponível para pesquisadores que buscam apoio financeiro para seus trabalhos. A chamada universal deste ano vai investir R$300 milhões em inovação científica. Este é o terceiro edital lançado nos últimos 4 anos. De acordo com o presidente do CNPq, Conselho Nacional de Desenvolvimento Científico e Tecnológico, Olival Freire, a iniciativa garante previsibilidade para as pesquisas.
3: Elas têm que ser como desfile de escola de samba, jogo de Copa do Mundo. Você tem que saber que ela vai acontecer em qual época do ano, porque a ciência é uma atividade que depende de previsibilidade. Você tem que preparar projetos de pesquisa, você tem que mobilizar colegas, mobilizar alunos.
18: A chamada é dividida em 3 grupos. Faixa A, voltada para jovens doutores com projetos de até 24 meses. Faixa B, destinada a pesquisadores com vínculo formal na instituição de pesquisa e projetos de até 36 meses. E faixa C, que compreende pesquisadores mais experientes, com equipes maiores e cooperação entre instituições. Pelo menos R$90 milhões serão destinados para fomentar projetos desenvolvidos nas regiões Norte, Nordeste ou Centro-Oeste. As inscrições vão até 3 de agosto e o edital completo está disponível em gov.br/CNPq. Reportagem Graziele Bezerra.
9: Também esta semana foram anunciados outros R$300 milhões pelo Ministério da Ciência, Tecnologia e Inovação para iniciativas de popularização da ciência no país.
10: Nesse caso, os recursos serão destinados a apoiar projetos como Olimpíadas Científicas, Feiras de Ciências e programas de formação de jovens cientistas.
9: O programa também contempla investimentos em museus, centros de ciência, planetários e outras estruturas dedicadas à difusão do conhecimento científico.
10: A Prova Nacional Docente foi criada pelo Ministério da Educação para apoiar a seleção de professores da educação básica pública em todo o país.
9: Ela testa se os candidatos possuem as competências essenciais para a docência.
10: Os resultados de cada exame têm validade de 3 anos e podem ser utilizados em múltiplos processos seletivos ao longo desse período.
9: Além disso, a prova também corresponde à avaliação teórica do ENAD, o Exame Nacional de Desempenho de Estudantes para os cursos de licenciatura.
10: No ano passado, mais de 500 mil professores alcançaram o padrão de proficiência na prova. E esse ano, as inscrições para ela já estão abertas.
5: O Ministério da Educação abriu as inscrições para a Prova Nacional Docente, a PND. Os professores interessados têm até o dia 3 de julho para se inscrever no exame por meio do endereço pnd.inep.gov.br. Os participantes que tiveram o pedido de isenção da taxa de inscrição aprovado devem acompanhar as próximas etapas do cronograma e efetivar a inscrição dentro do prazo estabelecido. Já aqueles que tiveram a solicitação negada precisam pagar a taxa de R$ 85. A PND vai ser aplicada no dia 20 de setembro. O resultado final está previsto para ser divulgado no dia 15 de dezembro. O ministro da Educação, Leonardo Barchini, destacou que a prova é uma grande oportunidade para os professores do país.
23: Mais de 2 mil redes vão utilizar a sua nota. A nota da prova que você faz hoje vale para os 3 anos seguintes. No ano passado, mais de 10 mil professores ingressaram ou na rede estadual ou na rede municipal com a nota da PND.
5: A Prova Nacional Docente faz parte do programa Mais Professores para o Brasil, que reúne ações de reconhecimento e qualificação do magistério da educação básica e de incentivo à docência no país. Neste ano, a PND registrou adesão de 2.031 entes federativos. O número representa a participação de 96% das capitais e de 85% dos estados brasileiros, um crescimento superior a 30% em relação a 2025. Para mais informações, acesse as redes sociais do Ministério da Educação ou portalgov.br/MEC. Reportagem, Júlio César de Oliveira.
9: E essas foram as notícias do Governo do Brasil.
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10: Fique agora com o Minuto do TCU. Em seguida, as notícias do Poder Judiciário e do Congresso Nacional. Boa noite.
9: Boa noite para você. Até amanhã.
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6: O Tribunal de Contas da União avaliou o Compromisso Nacional Criança Alfabetizada, programa do governo federal voltado a garantir a alfabetização de todas as crianças até o segundo ano do ensino fundamental. A auditoria teve foco na formação continuada de professores, coordenadores pedagógicos, diretores e outros profissionais da educação. O programa prevê apoio técnico e financeiro a estados e municípios, além do acompanhamento dos resultados. A fiscalização apontou avanços na política, mas identificou desafios que podem comprometer o alcance das metas. Um exemplo é a dificuldade de coordenação entre estados e municípios. O tribunal também destacou que o monitoramento das ações é frágil e determinou ao Ministério da Educação que crie plano de ação para corrigir os erros. Saiba mais em tcu.gov.br.
9: 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Você vai ouvir agora notícias do Poder Judiciário.
7: STF valida a criação de feriado de Corpus Christi no estado do Rio de Janeiro.
8: CNJ aprova novas regras para o sepultamento de corpos não identificados e para a emissão das certidões de óbito.
7: Empresa de segurança deve incluir todos os carros no cálculo de cota de aprendiz.
8: Boa noite, eu sou Marcela Luiz.
7: E eu sou Walter Lima.
8: O Supremo Tribunal Federal mantém validade de lei do Rio de Janeiro que transformou o dia de Corpus Christi em feriado estadual.
7: A decisão unânime foi tomada em sessão plenária virtual. Marcelo Della Libera.
24: A ação foi apresentada pela Confederação Nacional do Comércio de Bens, Serviços e Turismo, a CNC, que alegava invasão da competência privativa da União para legislar sobre direito do trabalho. Mas a relatora do caso no Supremo Tribunal Federal, ministra Carmen Lúcia, entendeu que a lei estadual questionada protege um patrimônio cultural e material, sendo de competência legislativa concorrente da União, dos estados e dos municípios, conforme prevê a Constituição Federal. Ainda segundo a ministra, o processo destaca que a celebração de Corpus Christi em diversos municípios fluminenses assume característica de festividade popular, com eventos musicais, feiras e atividades que movimentam significativamente a economia local e o turismo.
8: Conselho Nacional de Justiça aprova novas regras para o sepultamento de corpos não identificados e para a emissão das certidões de óbito.
7: A medida fortalece a busca por desaparecidos e evita a perda de informações importantes para as famílias. Judite Aragão.
25: Pela resolução, o enterro e o registro de óbito só poderão ser autorizados após a apresentação de um laudo da Polícia Científica que comprove a coleta de dados biométricos e biológicos necessários para uma futura identificação. A norma também prevê a integração de informações entre os cadastros nacionais de corpos não identificados e de pessoas desaparecidas.
8: STJ admite recurso extraordinário sobre relativização da vulnerabilidade de vítima de estupro menor de 14 anos de idade.
7: O pedido de admissibilidade foi feito pelo Ministério Público de Santa Catarina. Fátima Uchoa.
11: Um acórdão da sexta turma do STJ, questionado pelo MP, considerou por maioria dos votos que o relacionamento amoroso entre o réu e a vítima e o aval dos responsáveis por ela afastariam de forma excepcional a aplicação da súmula 593 do STJ e da previsão legal sobre estupro de vulnerável. O ministro Luiz Felipe Salomão lembrou que o STF tem jurisprudência pacífica no mesmo sentido do entendimento firmado pelo STJ, reconhecendo que é absoluta a presunção de violência nos crimes de estupro contra menor de 14 anos, sendo irrelevante o eventual consentimento da vítima. Para Salomão, ficou nítida a divergência do acórdão. Assim, admitiu o recurso extraordinário e determinou a remessa dos autos à Suprema Corte.
8: O número de vagas de aprendiz deve considerar todos os cargos de uma empresa.
7: A CLT determina um número equivalente a 5% dos postos de trabalho. Marla Lacerda.
12: Uma empresa de segurança foi condenada a pagar uma indenização de R$50 mil porque excluiu o cargo de vigilante do cálculo de vagas para aprendizes. A seguradora possuía mais de 2.700 empregados e apenas 4 aprendizes. Para os ministros do TST, o fato da atividade de vigilante ser considerada de risco, exigir idade mínima de 21 anos e porte de arma, não dispensa a inclusão do posto de trabalho nos cálculos para definir a cota. Isso porque a função também exige período de experiência para conseguir vaga no mercado de trabalho.
8: Justiça condena mais 6 envolvidos em esquema de tráfico internacional de drogas no porto de Salvador, na Bahia.
7: A ação foi proposta pelo Ministério Público Federal. Vanessa Pereira.
14: Segundo a denúncia, o grupo criminoso inseria cocaína em containers de cargas lícitas com destino à Europa, especialmente para a Holanda, Bélgica e Espanha, utilizando a estrutura portuária de Salvador, na Bahia. Os réus foram condenados pelos crimes de tráfico internacional de drogas, organização criminosa, associação para o tráfico, lavagem de dinheiro e falsificação de documento público.
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8: Uma boa noite.
7: E até amanhã.
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16: Está no ar o Jornal do Senado.
17: Eu sou Paula Groba.
26: E eu sou Humberto Pinheiro.
17: E estes são os destaques de hoje do Jornal do Senado, que começa agora.
26: A ação policial poderá ser mais rápida em casos de abuso infantil na internet.
17: Avança projeto que garante no SUS exames para detectar risco hereditário de câncer de mama.
26: Senador comemora a decisão do STF que derruba a idade mínima na aposentadoria especial.
17: Boa noite.
26: Boa noite.
17: Na internet, um crime pode acontecer em segundos. Para acelerar o resgate de vítimas e a identificação de criminosos, avançou no Senado um projeto que autoriza a chamada Ronda Virtual.
26: A ideia é agilizar o acesso da polícia a dados de suspeitos na internet sem a necessidade de autorização judicial em situações de urgência. O repórter Bruno Lourenço traz os detalhes.
27: O projeto de lei legaliza expressamente a chamada Ronda Virtual, varredura policial automatizada em ambientes digitais para coletar arquivos de abuso. Outra inovação é que, em casos de transmissão ao vivo, o risco iminente à vida da vítima, as autoridades policiais poderão requisitar dados cadastrais e de conexão diretamente aos provedores de internet e aplicativos, sem a necessidade de esperar por uma ordem judicial prévia, como explicou a relatora, senadora Damares Alves, do Republicanos do Distrito Federal.
28: Nós vamos dar, com esse projeto, poder aos policiais de retirar imediatamente essa live do ar. Nós vamos dar poder, com esse projeto, que o agente policial, o delegado, imediatamente haja na hora de identificar uma imagem no mundo online de abuso de violência sexual contra a criança e adolescente.
27: O projeto cria ainda o crime de simulação de abuso por meio de inteligência artificial, punindo de 3 a 5 anos de reclusão quem criar imagens ou deepfakes realistas usando o rosto ou a voz de menores.
17: A violência contra crianças e adolescentes segue sendo um dos maiores desafios do país. Só nos primeiros meses de 2026, Mais de 115 mil denúncias foram registradas, a maioria dentro da própria casa das vítimas.
26: O tema foi debatido em audiência pública no Senado. Repórter Lana Dias.
0: Os participantes citaram desafios como orçamento insuficiente e dificuldade de acompanhamento da vítima após o crime. Para a presidente da comissão, senadora Damaris Alves, do Republicanos do Distrito Federal, o investimento em ações voltadas à proteção desse público é escasso.
1: Quando a gente pega o orçamento da União, a gente pega LDO dos estados e dos municípios e a gente procura a criança no orçamento de forma absoluta, a gente não encontra.
0: O Plano Nacional foi criado com o objetivo de desenvolver ações em eixos como prevenção, atendimento, responsabilização, mobilização social, estudos e pesquisas. A representante do Ministério dos Direitos Humanos e da Cidadania, Célia Carvalho Narras, explicou que o documento está em fase de revisão para abordar os diferentes contextos da infância no país. Mas além de atuar na prevenção, participantes ressaltaram a importância de promover acolhimento integral das vítimas depois das ocorrências.
17: E a violência contra mulheres trans acontece de forma tão frequente no cotidiano que muitas vezes deixa de ser reconhecida como violência.
26: Esse é um dos alertas de uma pesquisa do Instituto Data Senado, que pela primeira vez traz dados específicos sobre essa população. A reportagem é de Marcela Diniz.
2: A violência contra mulheres transgênero é cotidiana e acontece em casa, na rua, nos espaços privados e nos órgãos públicos. É o que mostra a edição de número 11 da Pesquisa Nacional de Violência contra a Mulher, do Instituto Data Senado e da empresa Nexus. Pela primeira vez desde 2005, o levantamento traz dados específicos sobre a experiência de trans e travestis. Muitas das 43 entrevistadas ao serem questionadas se sofriam violência, responderam a princípio que não. Mas as mesmas, quando perguntadas se já foram xingadas, mal atendidas ou hostilizadas pelo fato de serem quem são, aí a resposta era que sim, que sempre. O psicólogo do Data Senado, Rolf Hegger, comenta que esse resultado é preocupante porque aponta como agressões cotidianas acabam normalizadas no caso das mulheres trans.
3: Tem uma diferença entre o que a pessoa percebe como violência, que ela diz, não, sofri violência, mas quando a gente mostra as situações de violência, ela diz que sim. Então, o que a gente levantou como hipótese para isso é que a violência que ela sofre são constantes, são em todos os lugares e isso acaba sendo normalizado.
2: 40% das mulheres trans e travestis sofreram agressões verbais, 17% físicas e 12% violência sexual. Os dados da pesquisa passarão a fazer parte do Mapa Nacional da Violência de Gênero, plataforma interativa do Observatório da Mulher contra a Violência do Senado, desenvolvido em parceria com a organização Gênero e Número e com o Instituto Natura.
17: E avançou no Senado o projeto que garante às mulheres exames no SUS para detectar risco de câncer de mama hereditário.
26: Até 10% dos casos de câncer de mama são herdados da mãe, segundo a relatora da proposta, senadora Ivete da Silveira, do MDB de Santa Catarina, repórter Márcio Maturana.
13: Está prevista, por exemplo, a análise do histórico familiar e a realização de exames genéticos específicos para identificar variantes associadas ao câncer hereditário. Até 10% dos casos de câncer de mama são herdados da mãe, segundo a relatora da proposta, a senadora Ivete da Silveira, do MDB de Santa Catarina. Ela disse que a proposta combate desigualdades sociais.
19: Evidências indicam que o acesso a testes genéticos e ao aconselhamento especializado permanece condicionado a fatores socioeconômicos como renda e escolaridade, o que limita sem efetivação e aprofunda a iniquidade.
13: O projeto, que já foi aprovado pela Câmara e agora segue para a votação na Comissão de Assuntos Sociais do Senado, também determina medidas para ampliar a oferta de exames preventivos e reduzir o tempo de espera. Além dos exames, o SUS deverá oferecer aconselhamento genético em unidades próprias, conveniadas ou contratadas.
17: O senador Paulo Paim, do PT do Rio Grande do Sul, comemorou a decisão do STF que derrubou a idade mínima para a aposentadoria especial em atividades insalubres. A corte considerou inconstitucional o dispositivo da reforma da Previdência de 2019, que fixava idades de 55, 58 e 60 anos, dependendo do tempo de exposição a agentes nocivos.
26: Paim afirma que a medida não é privilégio, mas uma forma de proteção à saúde dos trabalhadores.
17: Já a senadora Leila Barros, do PDT do Distrito Federal, destacou a expectativa positiva para a Copa do Mundo Feminina de 2027 no Brasil, afirmando que o torneio deve dar mais visibilidade ao esporte feminino e valorizar as atletas ainda frente a desafios e preconceitos.
26: Segundo ela, a competição também pode fortalecer o futebol feminino e incentivar outras modalidades praticadas por mulheres no país. O Mundial será entre 24 de junho e 25 de julho em Belo Horizonte, Brasília, Fortaleza, Porto Alegre, Recife, Rio de Janeiro, Salvador e São Paulo.
17: E por falar em Copa do Mundo, o esporte que mobiliza torcidas e une países também transforma vidas fora dos estádios. Praticado desde a infância, ele ajuda a prevenir doenças, melhora a qualidade de vida e contribui para manter crianças e jovens na escola.
26: Esses benefícios foram destacados em uma audiência pública da Comissão de Esporte do Senado. A reportagem é de Rodrigo Rezende.
4: A senadora Leila Barros, do PDT do Distrito Federal, presidente da comissão, afirmou que esse tema é fundamental para a melhora da qualidade de vida da população.
5: E quando falamos de esporte para toda a vida, falamos também de saúde pública. Estimular a atividade desde a infância até a terceira idade significa prevenir doenças, melhorar a qualidade de vida da população e contribuir para a sustentabilidade do sistema de saúde.
4: Stephanie Riske, doutora em cardiologia pela USP, mostrou pesquisas que apontam que a inatividade física é responsável por 9% de mortes prematuras em todo o mundo. Robson Aguiar, presidente da Confederação Brasileira do Desporto Escolar, ressaltou a importância do esporte no combate à evasão escolar.
6: 40% dos nossos alunos, eles repetem de ano, saem da escola por não ter algum incentivo. E o esporte faz exatamente o contrário. Você vai ver que mais de 80% permanece na escola devido ao esporte. Então, o esporte escolar é uma ferramenta fundamental para a educação.
4: O ministro do esporte, Paulo Henrique Cordeiro, destacou o papel social do esporte.
10: Porque o esporte é muito mais do que essa prática. O esporte é uma mudança fática de realidade socioeconômica. É uma mudança de vida.
4: De maneira geral, a OMS recomenda a prática para adultos de pelo menos 150 minutos semanais de atividades físicas. Para crianças e adolescentes, o ideal é a prática de 60 minutos de atividades por dia.
26: Com edição de Paula Groba e trabalhos técnicos de João Lira, o Jornal do Senado fica por aqui. Acompanhe agora as notícias da Câmara dos Deputados. Boa noite.
17: Boa noite e até amanhã.
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18: Comissão autoriza a venda fracionada de medicamentos pelas farmácias.
20: Avança a proposta que pune quem expuser crianças à violência doméstica.
18: Parlamentares aprovam inclusão de deficiências ocultas em documentos.
21: Boa noite. Projeto que institui documento com QR Code para identificar deficiências ocultas pode seguir para o Senado. A repórter Maria Neves tem os detalhes dessa nova identidade.
22: A Comissão de Constituição e Justiça da Câmara aprovou o projeto do deputado Capitão Alberto Neto, do PL do Amazonas, que institui a Identificação Civil Nacional da Pessoa com Deficiência. O novo documento deverá adotar tecnologia de QR Code dinâmico com informações atualizadas sobre deficiências, inclusive as ocultas. Com a aprovação, o texto pode seguir para o Senado. De acordo com a proposta, o sistema permitirá que o beneficiário ou responsável atualize os dados sobre a condição de saúde da pessoa em tempo real. O objetivo da medida é garantir prioridade e segurança às pessoas com deficiência em atendimentos e situações de emergência. Na opinião da relatora na Comissão de Defesa dos Direitos das Pessoas com Deficiência, deputada Andréia Siqueira, do PSB do Pará, a utilização do QR Code dinâmico representa um instrumento eficaz para combater a invisibilidade social enfrentada por pessoas com deficiências ocultas.
7: Ao contrário de deficiências físicas evidentes, essas condições muitas das vezes não são reconhecidas ou compreendidas pela sociedade. Isso resulta em uma série de obstáculos no acesso a direitos e serviços. Em situações que exigem comprovação de condição especial, atendimento prioritário ou simples empatia no trato do cotidiano.
22: Deficiências ocultas ou invisíveis são condições de saúde que não são percebidas visualmente, como transtorno do espectro autista, deficiências intelectuais, doenças renais crônicas ou surdez parcial. A falta de sinais físicos óbvios frequentemente gera barreiras no acesso a atendimentos prioritários já garantidos por lei. Pelo texto aprovado, a Identificação Civil Nacional da Pessoa com Deficiência não substitui a Carteira de Identificação Nacional. A função do novo documento é facilitar o acesso a direitos e serviços específicos sem a necessidade de emissão de novos cartões físicos a cada mudança no quadro clínico do paciente. Da Rádio Câmara de Brasília, Maria Neves.
8: Saúde.
18: Comissão aprova a venda fracionada de remédios por farmácias e drogarias. A repórter Sofia Peçanha nos traz o debate sobre o tema.
9: A Comissão de Defesa do Consumidor aprovou o projeto que determina a venda de forma fracionada de medicamentos por farmácias e drogarias. O texto aprovado é resultado de 5 propostas analisadas em conjunto. A mais antiga delas, apresentada pelo deputado Jorge Sola, do PT da Bahia, em 2015. Elas alteram a legislação sobre o comércio de medicamentos. Atualmente, a fração de remédio já é permitida, mas não é obrigatória, o que faz com que a maioria dos consumidores ainda precise comprar caixas completas, mesmo quando utiliza apenas parte do conteúdo. O texto aprovado estabelece o fracionamento como uma exigência legal para medicamentos como antibióticos, analgésicos, anti-inflamatórios e antieméticos, que são remédios para náuseas e vômitos. O relator da proposta na comissão, o deputado Celso Russomano, do Republicanos de São Paulo, destacou que a medida visa reduzir o desperdício, evitar a automedicação e diminuir os custos para os pacientes.
11: Tal medida contribui para proteger a saúde e segurança da coletividade. A automedicação, o consumo de remédios fora da validade e ainda a potencial intoxicação de crianças no ambiente doméstico.
9: Além disso, o projeto prevê que o preço dos medicamentos fracionados siga regras específicas da Câmara de Regulação do Mercado de Medicamentos, para garantir que o consumidor não pague mais caro proporcionalmente por quantidades menores.
11: Entendemos que essa medida também beneficia sobremaneira os consumidores, pois evita que as farmácias aumentem indevidamente seus lucros na subdivisão de medicamentos.
9: Em caso de descumprimento, o infrator estará sujeito à penalidade de suspensão de vendas ou fabricação de produto, cancelamento de registro do produto ou cancelamento de autorização para funcionamento da empresa. O projeto gerou debate entre os parlamentares, principalmente sobre os desafios na adaptação das embalagens, no controle sanitário e nos custos operacionais para viabilizar a venda fracionada em larga escala. O deputado Gilson Marques, do Novo de Santa Catarina, chegou a apresentar um parecer alternativo para evitar o fracionamento.
12: Assim, acreditamos que a melhor solução para o referido problema seria adequar a posologia ao tempo de tratamento, sendo função das indústrias farmacêuticas produzir as embalagens e dispensá-las com a quantidade correta.
9: Mas a proposta que estabelece a venda fracionada de medicamentos foi aprovada pela Comissão de Defesa do Consumidor e seguiu para análise na Comissão de Saúde. Da Rádio Câmara de Brasília, Sofia Peçanha.
8: Segurança Pública.
21: Comissão de Constituição e Justiça aprova penas para quem expor crianças à violência doméstica. A repórter Paula Bittar acompanhou a votação.
14: Uma proposta aprovada pela Comissão de Constituição e Justiça da Câmara prevê penas para quem expuser crianças e adolescentes a atos de violência doméstica. De acordo com o texto aprovado, o crime de violência doméstica praticada na frente de criança ou adolescente tem punição de 6 meses a 2 anos de detenção. E essa penalidade é aumentada em mais metade se o crime é praticado de forma reiterada ou se a criança ou adolescente estiver sob autoridade, guarda ou vigilância do agente ou da vítima. A relatora na comissão, deputada Cris Tonietto, do PL do Rio de Janeiro, ressaltou que a proposta reconhece que a violência doméstica tem um impacto grande sobre a criança, mesmo quando ela não é a vítima direta.
0: Ao conviverem com situações constantes de agressões físicas, verbais ou psicológicas, as crianças não apenas testemunham o sofrimento dos envolvidos, mas também internalizam esses comportamentos como modelos de relação interpessoal. Essa vivência traumática compromete o bem-estar emocional, afeta o desempenho escolar e pode desencadear transtornos psicológicos de longo prazo.
14: A proposta, que prevê penas para quem expuser crianças e adolescentes a atos de violência doméstica, ainda precisa ser analisada pelo plenário da Câmara antes de seguir ao Senado. Da Rádio Câmara de Brasília, Paula Bittar.
1: Justiça.

0: Faria Lima, em uma referência à Avenida de São Paulo, onde estão sediadas várias instituições financeiras. Pelo texto, quem cometer esses crimes estará sujeito a penas de reclusão de 20 a 40 anos. A proposta também define que os crimes serão insuscetíveis de fiança, livramento condicional, anistia, graça e indulto. O relator, deputado Kim Kataguiri, do Missão de São Paulo, recomendou a aprovação do texto, lembrando que a legislação atual prevê penas de 2 a 12 anos para crimes contra o sistema financeiro.
1: O crime cometido por um agente público, aí que deixa de cumprir a sua obrigação para preservar o sistema financeiro e também a ordem econômico-financeira, né? E aí a gente está endurecendo bastante as penas em relação a esse crime e também nós estamos endurecendo as condições de progressão de regime também.
0: A proposta determina que a progressão de regime, que é a transferência para regime menos rigoroso, como semiaberto, será mais dura para os crimes financeiros. Por exemplo, se o réu for primário, terá que cumprir pelo menos 70% da pena para ter direito. O projeto que aumenta a pena de reclusão para quem comete crimes financeiros contra fundos de pensão ainda será analisado pela Comissão de Constituição e Justiça. Depois seguirá para o plenário. Da Rádio Câmara de Brasília, Silvia Munhato.
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3: Transportes. O relator das mudanças no Código de Trânsito Brasileiro apresentou o projeto reunindo sugestões de mais de 270 propostas sobre o tema.
4: Entre as alterações, o deputado Áureo Ribeiro sugeriu que adolescentes tenham permissão para dirigir a partir dos 16 anos. Confira os detalhes com o repórter Murilo Souza.
5: A Comissão Especial da Câmara dos Deputados, que analisa mudanças no Código de Trânsito Brasileiro, poderá votar no próximo dia 7 de julho o parecer do relator, deputado Áureo Ribeiro, do Solidariedade do Rio de Janeiro. O texto consolida mais de 270 projetos de lei em um substitutivo. Entre os pontos mais relevantes do novo texto está a permissão para que jovens a partir de 16 anos possam dirigir. Pela proposta, os menores de 18 anos poderão obter habilitação na categoria B para dirigir carros em perímetros urbanos, das 5 horas da manhã até a meia-noite, desde que acompanhados por um adulto habilitado há pelo menos 2 anos. Para motos pequenas, de até 150 cilindradas, o jovem pode dirigir desacompanhado, mantendo as mesmas restrições de horário e local. A idade mínima para habilitação nas categorias profissionais D e E também cai de 21 para 20 anos. Segundo o relator, a medida busca reduzir a falta de motoristas no transporte de cargas e passageiros.
6: A medida visa ampliar o acesso dos jovens à habilitação, proporcionar maior autonomia para deslocamentos relacionados ao estudo e ao trabalho e permitir a formação gradual de condutores, inspirando-se em modelos adotados em outros países que admitem a condução por menores de idade mediante as restrições e acompanhamento.
5: A CNH definitiva aos 18 anos será emitida de forma automática e gratuita, caso o condutor não tenha cometido infrações graves ou gravíssimas ou não seja reincidente em infração média. O texto cria um teto nacional para as taxas cobradas no processo de habilitação. R$ 30,00 para abertura e emissão da permissão para dirigir, em qualquer categoria, e R$ 50,00 para cada exame realizado, seja escrito ou de direção. Outra inovação é a possibilidade de o candidato optar por realizar o exame em veículos com câmbio automático. O projeto também estabelece regras para outros temas, como pedágios free flow, registro e autorização para patinetes e bicicletas elétricas, normas para veículos autônomos e proibição de radares ocultos sem sinalização ou estudos técnicos. A Comissão Especial da Câmara sobre Mudanças no Código de Trânsito Brasileiro retoma a análise da matéria no dia 7 de julho.

0: julho, às 14h. A expectativa é que a votação no plenário da Câmara seja no dia 8 de julho. Da Rádio Câmara de Brasília, Murilo Souza.
1: Trabalho.
2: A Câmara aprovou o projeto que estabelece piso salarial para biólogos. A repórter Maria Neves tem mais informações sobre o tema.
3: Em análise na Câmara desde 2013, o projeto que institui um piso salarial e condições de trabalho para biólogos do setor privado foi aprovado pela Comissão de Constituição e Justiça e pode seguir para o Senado. Pela proposta, o salário base da categoria será de R$ 4.685 para uma jornada de 40 horas semanais. O piso será corrigido pela inflação desde setembro de 2016 até a publicação da lei. Depois disso, o valor continuará sendo reajustado anualmente pela inflação. Segundo o relator, deputado José Rocha, do União da Bahia, com a correção, esse valor chegaria a R$ 6.749 em 2024. Na opinião do relator, a medida vai melhorar as condições de trabalho e conferir mais dignidade à profissão de biólogo.
4: Eu, como médico, sei bem avaliar o que representa o biólogo nas suas atividades, precisando de melhores condições de trabalho, precisando de melhores salários, e chegou a oportunidade. O PL deu a oportunidade para que essa classe tão importante na nossa vida possa realmente resgatar essa dignidade com um piso, com boas condições de trabalho e sempre está prestando esses grandes e relevantes serviços à ciência brasileira.
3: O texto original do deputado Danley Hinterholz, do PSD do Rio Grande do Sul, abrangia também os biólogos que atuam no setor público. No entanto, o relator na Comissão de Finanças e Tributação, deputado Duarte Júnior, do Avante do Maranhão, alterou a proposta. Ele argumentou que um projeto de lei do Congresso não pode estabelecer regras para servidores públicos. Pela Constituição, essa atribuição é do chefe do Executivo, seja federal, estadual ou municipal. Assim, a medida aprovada vai valer apenas para biólogos de empresas privadas ou públicas contratados por meio do regime da consolidação das leis do trabalho, com carteira assinada. Quanto às condições gerais de trabalho, o projeto aprovado determina que o regime de plantão da categoria será de, no máximo, 12 horas diárias. Desse período, uma hora será destinada ao repouso e à alimentação. O trabalho noturno será a jornada realizada entre 22 horas e as 5 horas do dia seguinte. A remuneração nesse período será pelo menos 20% maior. A proposta estabelece ainda que as horas extras terão 50% de acréscimo e o adicional de insalubridade será gradual. O grau mínimo terá um aumento de 10% sobre o piso, o médio de 20% e o grau máximo de 40%. Já o adicional de periculosidade será de 30%. No entanto, o texto prevê que os adicionais de insalubridade e de periculosidade não podem ser pagos simultaneamente. O biólogo terá de fazer a opção por um dos dois. Da Rádio Câmara de Brasília, Maria Neves.
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5: Meio Ambiente.
6: Câmara analisa a proposta que amplia incentivos fiscais e tributários para a cadeia de reciclagem. Saiba mais com o repórter José Carlos Oliveira.
7: O setor de reciclagem poderá ganhar incentivos fiscais não contemplados na reforma tributária de 2023. O tema é analisado na Câmara dos Deputados por meio de proposta de emenda à Constituição já aprovada na Comissão de Constituição e Justiça e com futura análise em comissão especial. O relator, deputado Alex Manente, do Cidadania de São Paulo, explica que a intenção é estabelecer um regime fiscal que beneficie operações com resíduos e materiais destinados à reciclagem, reutilização e logística mecânica reversa.
8: O efeito da reforma tributária no material reciclado é muito perverso. São 300% de aumento, o que inviabiliza a reciclagem no país. E o governo, o poder público, tem obrigação de estimular com que a sustentabilidade, a reciclagem seja uma realidade para poder minimizarmos os efeitos ambientais tão danosos para toda a população. Por isso, estamos trabalhando essa PEC para que o imposto seja revisto do material reciclável e, consequentemente, teremos sustentabilidade no nosso país.
7: Na prática, a proposta busca garantir que a tributação sobre material reciclado seja menor do que a aplicada ao material original, dando assim um diferencial competitivo para o setor. O texto tem o apoio da Associação Brasileira de Resíduos e Meio Ambiente. Dados da ABREMA mostram que em 2024, cerca de 7 milhões de toneladas de resíduos secos foram destinados à reciclagem no Brasil, equivalentes a 8,7% dos resíduos gerados no período, um percentual ainda bem abaixo em relação às metas da Política Nacional de Resíduos Sólidos. O texto original da proposta é do deputado Arnaldo Jardim, do Cidadania de São Paulo, que prevê benefícios para toda a cadeia da economia circular, incluindo catadores de materiais recicláveis e empresas recicladoras e de logística reversa, responsáveis pelo retorno dos materiais ao consumo da população. Da Rádio Câmara de Brasília, José Carlos Oliveira.
2: Termina agora o Jornal Câmara dos Deputados, produzido pela Rádio Câmara, com trabalhos técnicos de Alain de Souza e apresentação de Val Monteiro e Márcio Aquilissardi. Uma boa noite para você.
6: 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Boa noite.
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2: Essa moda é apaixonada demais. Eu não queria viver uma história dessa não, viu?

0: gostou? Faz barulho aí.
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2: Alô, bom dia!
3: Bom dia!
2: Bom dia, Sérgio!
4: Bom dia, Brasil!
3: Alô, bom dia!
4: Bom dia, caboclada, quintou! Bom dia! Um novo dia!
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4: Sorria! Quinto, turma! Quinta-feira gostosa! Quinta-feira, turma! Tamo juntos, vivendo a quinta-feira, dia 25 de junho do ano 2026, dia mundial do marinheiro. Hoje também é dia do imigrante. Ah, hoje também é o seu dia? Você está completando mais um ano de vida? Parabéns pra você, tá? Saúde, paz, tudo de bom. Bora acordando o Brasil, a bicharada já tá no pasto. Estica o corpo, cara amassada. Bora desamassar essa cara, tá na hora. Bom dia. Bora, bora tirar o povo da cama, mais um dia vem começando. Bora nessa, galinho do sítio tá dando ar da graça, bora. Sai cachorro, passarinho que não deve nada pra ninguém, já está batendo asas. E você tá fazendo o que, espechadão aí, hein? Bora acordar, bora colocar um sorrisão neste rosto. A Bruna Viola tá chegando. Tem quem me ama nessa quinta-feira gostosa. Bom dia, Brasil!
5: Alô, bom dia!
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2: É muita música, meu amor, pra você começar o seu dia super bem. Ô caboclão, coloca um sorrisão no rosto.
3: Alô, bom dia!

0: Paula Fernandes. Mentiras no Alô Bom Dia, o programão sertanejão número 1 do Brasil.
1: Você pediu, você participou. 0800-558-0057.
2: Alô?
3: Alô?
1: Alô, bom dia.
0: Bora zapear pelo Brasil, bora falar com a caboclada que vai despertando com nós. Alô?
4: Bom dia, caboclão Fontenelle.
0: Bom dia.
4: Aqui é o Raimundo da cidade de Aguaí.
0: Ô, Raimundo.
4: Eu gostaria de ouvir com o Tonico Tinoco, Piracicabana, Piracicaba.
0: Piracicaba é modão cabeceira, vou caprichar pra você. Alô, bom dia.
5: Bom dia, Fontenelle. Aqui é Adalberto, Taubaté, São Paulo.
0: Adalberto.
5: Na sintonia do seu programa.
0: Legal.
5: Eu vou enviar uma alusão pra minha esposa Célia.
0: Claro.
5: A minha mãe Dulcinea, lá na cidade do Recife.
0: Legal.
5: E a uma parenta, Jaqueline, na cidade de São José do Egito, interior de Pernambuco.
0: Que legal.
5: Um abraço a você, saúde, sucesso e tudo de bom. Alô, bom dia.
0: Alô, bom dia. Boa quinta aí pra todos vocês, viu? Alô, quem fala?
6: Bom dia, Fontenelle.
0: Bom dia.
6: Eu já estou aqui sentado, meu querido velho banco aqui, sagrado, e ouvindo esse maravilhoso programa aqui. Falou?
0: Que legal.
6: Eu gostaria de ouvir uma música aí com o Nick Tinoco.
0: Agora, né?
6: Beleza? Qualquer uma deles.
0: Ô, meninão, ó, Piracicaba. Tonico e Tinoco chegando no Alô, bom dia, boa quinta!

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2: 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Olha, muita música boa pra você, tá? Bora acordando, é quinta-feira, gente. Tudo de bom!

Trio Parada Dura, Homem de Pedra, no Alô Bom Dia, o sertanejão caprichadão do seu rádio. Ah, bora mandar alô pra você que tá acordando comigo nesta quinta-feira. Grace Ramos tá em Caçapava. Ô, meu amor, bom dia pra você, obrigado. Silvana Esteves está com a gente em Três Rios. Alô, Silvana, bom dia. Jurandi tá com nós em Parapuã também. O Fábio tá em Jacundá, na Bahia. Marcos Botelho, Caraguatatuba, tá no pé do Eita aí, Marcão. Janete está com a gente em Guaratuba, Paranazão. Ô, Janete, bom dia, meu bem. Milson Moreira, desperta com nós. A Elza Maria em Buritizeiro. Vandésio também tá por cá. Padre Claudinei em Reginópolis. Isso é muito gostoso, Brasil. Bom dia!

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0: Alô, alô, turma! Boa quinta-feira pra todo mundo! Bora juntos aqui no rádio e também na internet, tocando o néctar da música sertaneja! 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
2: Bom dia, moçada. No Centro do Agro de hoje, vamos falar da riqueza maior da fazenda, a água. Sem água, o agro não caminha. E o segredo para nunca faltar água no seu bebedouro é a recuperação das nascentes. Coisas simples, como cercar a área para o gado não pisar, plantar aves nativas em volta, fazem a mina renascer e correr forte o ano inteiro. Cuidar da nascente é garantir a sobrevivência da propriedade durante a seca. Lembre-se, quem planta água, colhe fartura, em qualquer época do ano. Esse foi o Centro do Agro, um ótimo dia de trabalho para você.
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0: Carlos e Alessandro. Ah, modão gostoso, cowboy convencido, 1997. Bom dia!

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1: Aqui a moda é sertaneja, a moda é boa e ela não enjoa, viu? Boa quinta, gente! Bom dia!

0: Sozinho pelas madrugadas, os dois mineiros, no Alô Bom Dia, o programão sertanejão número 1 do Brasil. Boa quinta!
1: Você pediu, você participou. 0800-558-0057.
2: Alô?
1: Alô? Alô, bom dia.
0: Bora zapear pelo Brasil, bora falar com a turma, alô.
3: Bom dia, Sérgio Portinelli.
0: Bom dia.
3: Eu sou a Rosângela de Joanópolis.
0: Legal.
3: Eu gostaria de ouvir essa música que eu pedi, Barco de Papel. Ofereço pra todos vocês.
0: Obrigado, meu bem, vou caprichar pra você, tá?
4: Bom dia, Fontinelli.
0: Bom dia.
4: Ô, Fontinelli, toca aquela canção pra nós, é isso?
0: Qual?
4: Esta casa tem goteira, pinga em mim com Sérgio Reis.
0: Aô, grandalhão Sérgio Reis, já, tá?
5: Bom dia, Fontinelli.
0: Bom dia.
5: Põe uma música aí pra mim. Meu nome é Elizabeth, moro em Carandaí, Minas Gerais.
0: Aô,
5: põe
0: Carandaí.
5: Uma música com Tunique Tinoco aí pra mim, os dois morenos.
0: Ô, meu amor, obrigado pela audiência, tá? Ó, pinga em mim na quinta-feira mais gostosa do rádio. Bora, gente, tomar cafezão. Quinto, turma!

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2: Olha só, modão caprichado, só moda boa pra sua quinta-feira começar diferente.

Tunico e Tinoco, os dois morenos no Alô Bom Dia, o programão sertanejão número um do Brasil. Vai abraçando aí os corujões da madrugada, amigos do volante grande, caminhoneiros, né? Aqueles que cortam as estradas 24 horas, principalmente, né, gente? Na madrugada, o farol aceso e aí vai o caminhoneiro rasgando a escuridão, né, gente? E o silêncio lá fora é grande, viu? E para aguentar o corujão da viagem, olha, nada melhor do que manter os olhos bem abertos. É, o caminhoneiro sabe a receita certa para se manter com os olhos bem abertos aí, né? Tem que tomar aquele café forte, aquele café caprichado, forte, né, gente? Café fraco não dá certo, viu? E ouvir também aquela moda de amor, de saudade. É, isso daí é o verdadeiro energético do asfalto, é pros amigos caminhoneiros que estão aí na estrada, né, gente? E o energético também pros amigos da estrada é o pendrive de modão caprichado do Fontenelle, é o queridinho dos caminhoneiros de todo o Brasil, que você pede comigo no 0800-558-0057, tá? Vai pedir hoje, vou mandar pra você amanhã, sexta-feira, tá? Manda aqui 0800-558-0057, eu te mando o vídeo do pendrive, listagem com o nome de todas as duplas, te mando também foto do pendrive, tudo bonitinho, tudo certinho pra você, amigo estradeiro, e pra você também que não é caminhoneiro, pra você da lida, pra você ouvinte que acompanha o Fontenelle no rádio, é no começo de mais um dia, peça hoje mesmo, são mais de 3.000 modas, é o fino da nossa música sertaneja, que vai pra palma da sua mão, a gente manda pra todo o Brasil, frete gratuito, consulta comigo aqui, tá? 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

0: Feira pra você, turma! Tudo de bom, viu? Tamo juntos no rádio e na internet. Aumente o volume do seu rádio. Vem comigo! O programa sertanejo número 1 do Brasil. Boa quinta-feira pra você.
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2: Desde 1975, quando foi criado o Programa Nacional do Álcool, uma ideia que nunca decolou é converter a frota de veículos pesados. Nossos primeiros caminhões a etanol chegaram em 1981. O Dodge E13 e o Chevrolet A60 eram derivados de modelos a gasolina. Em 83, a MWM apresentou algo realmente novo. O Ford F13000A recebeu uma versão do 2296, com duas injeções, a álcool e a diesel. No mesmo ano, a Mercedes-Benz estreou outra tecnologia. O L2213 usava um etanol aditivado. A Scania seguiu pelo mesmo caminho. Nessa fase pioneira, a Volvo foi a última a aderir. Em 1985, lançou uma versão do N10 com injeção dupla, como tinha feito a MWM. A ideia voltou renovada em 2008. A empresa norte-americana Amers trouxe para o Brasil o diesel de cana, mas nunca chegou aos postos. A Scania ainda aposta no etanol. Em 2011, lançou novos ônibus urbanos e caminhões com o biocombustível. São feitos até hoje sob encomenda. A MWM também segue evoluindo o 2296 a álcool. Na última AgriShow, anunciou que lançará uma nova versão do motor até o final do ano. Outro projeto está sendo tocado pela Vale, a Komatsu e a Cummins. Os basculantes da mineradora vão usar 70% de etanol e 30% de diesel. 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
0: Amanhã tem mais e agora tem de Paulo e Paulino mais uma moda daquele jeito caprichada. Barco de papel é pedido do ouvinte, a gente toca!

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2: É desse modelo que a gente começa a quinta-feira, né? Matando a saudade no alô, bom dia. Você que vai acordando, você que vai despertando, vai tomando aquele cafezinho gostoso. É, coloca um sorrisão nesse rosto. Vem comigo!

0: Matão e Monteiro, S de Saudade, no Alô Bom Dia, o programão sertanejão cabeceira número 1 do Brasil, boa quinta!
1: Sextou com S de Saudade.
2: Você pediu, você participou. 0800-558-0057.
3: Alô?
2: Alô?
3: Alô?
2: Alô, bom dia.
0: Bora zapear pelo Brasil, bora falar com a turma que vai despertando com nós. Alô?
4: Bom dia, Fontenelle. Quero participar do teu programa.
0: Claro.
4: Dos teus prêmios, é daqui de Santarém, sou Reinaldo Duarte Farias.
0: Satisfação.
4: Eu quero participar do teu programa toda madrugada, tô te escutando.
0: Agora.
4: Quero um abraço para minha esposa, dona Fernanda Romário,
0: abraço.
4: Fernandinha, Luísa e Aloysio. Manda uma música Milionário Zé Rico, qualquer uma delas.
0: Vou caprichar aqui pro senhor e para toda a família, tá bom? Alô?
5: Bom dia, Sérgio.
0: Dia.
5: Sou Dirceu, tudo bom?
0: Ô, Dirça.
5: Morador aí do
0: Boa.
5: Norte do Paraná, tô escutando seu programa aqui.
0: Que bom.
5: Bom dia.
0: Bom dia, tá no trecho e tá ligado com nós, alô?
6: Alô, bom dia, Fontenelle.
0: Dia.
6: Tudo bom? Toca aí pra nós um modão aí, rapaz.
0: De quem?
6: Viu seus olhos brilhando de tanto amor com Chico Rei Paraná.
0: Aí é moda.
6: Washington, Mato Grosso, Paraná, Brasil.
0: Alô, cochilante da madrugada, Milionário José Rico, 60 dias apaixonado.
2: Alô, bom dia.

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2: É pra você começar o dia diferenciado, tá? Você que está nas estradas, caminhoneiros, alô motoristas de aplicativos. Bom dia, gente. Olha a hora, tá? Bora acordar, bora despertar. Mais um dia vem surgindo em nossas vidas.
3: Alô, bom dia!

0: Aí é caprichada, é Chico Rei Paraná. Quem será seu outro amor, hein? 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

0: Ah, eu tô contigo em mais uma hora super gostosona do Alô Bom Dia. Ah, com muita moda boa, bate-papo e a sua participação. Você promete que fica comigo? Bom dia!
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3: Deus abençoe você e toda a sua família. Que alegria estar aqui com você, começando mais uma quinta-feira abençoada, começando aqui no Alô Bom Dia com Sérgio Fontenelle. Eu tenho certeza de que Deus vai falar muito ao seu coração através deste programa.
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3: Se você abrir sua palavra em 1 João, capítulo 3, versículo 8... Aquele que peca é do demônio, porque o demônio peca desde o princípio. Então, aquele que se envereda por uma vida de pecado é uma pessoa que se colocou contra Deus, que se juntou ao demônio, que é rebelde, e se colocou contra Deus. Aquele que peca é do demônio, porque o demônio peca desde o princípio. Abra sua Bíblia em Romanos, capítulo 5, versículo 1. Justificados, pois, pela fé, temos a paz com Deus, por meio de nosso Senhor Jesus Cristo. Abra também sua Bíblia em Efésios, capítulo 2, versículo de 14 a 17. Porque Ele é a nossa paz, Ele que de dois povos fez um só, destruindo o muro de inimizade que os separava, abolindo na própria carne a lei, os preceitos e as prescrições. Desse modo, Ele queria fazer em si mesmo dos dois povos uma única humanidade nova pelo restabelecimento da paz e reconciliá-los ambos com Deus, reunidos num só corpo pela virtude da cruz, aniquilando nela a inimizade. Veja que palavra linda. Ou seja, havia uma inimizade entre nós e Deus. Nos tornamos inimigos de Deus. E pela graça dEle, Ele desfez essa inimizade. Pela graça dEle, Ele perdoou as nossas ofensas. Ele perdoou os nossos pecados. Reconciliá-los ambos com Deus, reunidos num só corpo pela virtude da cruz. Na cruz, Ele perdoou os nossos pecados. Na cruz, Ele desfez essa inimizade. Agora, irmão e irmã, cabe a mim, cabe a você querer estar em paz com Deus ou não? O que quer estar em paz? É viver uma vida de santidade. É poder deitar de noite e estar em paz porque lutou pela santidade. É poder chegar no final da sua vida e estar em paz, como Paulo: combati o bom combate, completei a corrida, guardei a fé. Se aproxima o momento da minha partida, mas eu combati o bom combate, ele está em paz. O que nos traz paz? Não é a ausência somente de guerras deste mundo, mas é a ausência da nossa guerra contra Deus. Que a paz de Cristo me liberte do pecado. Que a paz de Cristo me liberte.
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3: Eu quero clamar agora por você, quero clamar pela sua família. Vem, Espírito Santo, enche todos os que estão acompanhando este programa agora. Libera, Senhor, para esta pessoa o que ela mais precisa, para o corpo e para a alma. Libera, Senhor, curas e libertações em nome de Jesus para esta pessoa que escuta e para toda a sua família. Eu clamo a tua poderosa bênção. Visita agora com bênção de proteção. A bênção que só o Senhor pode dar. Abençoe-vos o Deus Todo-Poderoso, Pai e Filho e Espírito Santo. Amém.
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3: E eu quero lembrar você, se você quiser ouvir mais pregações, mais meditação da palavra, basta você me acompanhar no meu canal do YouTube, Frei Gilson / Som do Monte, no meu Instagram, no meu Facebook, no meu TikTok, e lá você vai encontrar muito mais palavra de Deus para você.
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0: De volta amanhã no Alô Bom Dia, o sertanejão número 1 do seu rádio. Agora tem João Torres, Ela Bateu Asas, aqui no Alô Bom Dia. Boa quinta!
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2: Eu tô aqui nesta quinta-feira, moda é sertaneja, gente. Bom dia!

0: Zezé de Camargo e Luciano, 1993, Olhos de Lua.
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2: Alô?
3: Alô?
1: Alô? 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
0: Bom dia com muita alegria, gente. Bora zapear pelo Brasil, bora falar com a turma. Alô, bom dia!
4: Olá, bom dia, meu amigo Fondinelli.
0: Bom dia!
4: Eu sou o Vilmar Alves da Silva, aqui de Palma, no Tocantins.
0: Ô, Vilmar!
4: Fondinelli, eu gostaria de ouvir com Chitãozinho Jorá, Planeta Azul. Oferece pra você e toda a equipe da rádio.
0: Obrigado.
4: E que tenha um bom, uma boa semana e ótimo trabalho.
0: Amém, irmão. Boa quinta pra nós, né? Alô, bom dia.
5: Alô, meu amigo Fontenelle, bom dia.
0: Bom dia.
5: Aqui é o Richard.
0: Ô, Richard.
5: Do estado de Goiás. Moro no município de Baliza, assentamento Osiel Alves Pereira.
0: Legal.
5: Goiás. Divisa de Goiás com Mato Grosso. Toda vida eu escuto vocês.
0: Que bom,
5: viu?
0: Rapaz.
5: Bom trabalho pra vocês aí, bom sucesso, viu? Deus abençoe. Manda um alô pra mim aqui.
0: Agora.
5: E um alô pra minha madrinha lá no Palmital.
0: Que bom.
5: E meu padrinho Valdemes.
0: Valdemes.
5: Valdemes e Nelma, viu?
0: Ô Nelma, aquele abraço pra você, minha amiga, uma quinta-feira abençoada, tá bom? Alô, bom dia.
6: Bom dia, Sérgio. Bom dia.
0: Bom dia.
6: Pernoite foi no Alto Taquari, tô passando por Alto Araguaia, escutando.
0: Olha aí, rapaz.
6: Seu programa aí.
0: Que bom.
6: Sou Dirceu, morador ali do norte do Paraná.
0: Ô Dirceu.
6: Toca pra nós aí, Reino Encantado, Daniel e seu Camilo.
0: Rapaz, aí é moda caprichada, viu? Chitãozinho e Chororó, Planeta Azul, aqui no Alô, bom dia, viu? Uma quinta-feira abençoada pra todo mundo.
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3: Bom dia para você, uma quinta-feira abençoada para todos nós. Que você faça desta quinta-feira a melhor quinta-feira da sua vida. Eu vou fazer, e você? Faz então, manda tua mensagem para cá. Bom dia!

Meu reino encantado é o Daniel no Alô Bom Dia, o programão sertanejão número 1 do Brasil. Nesta quinta gostosa, começo de mais um dia, o estalo da lenha e o rádio ligado. Tem um som de interior, não tem, gente? Ainda mais quando você ouve aquela moda que faz você recordar e voltar no tempo, né? Antes mesmo, né, gente, da viola chorar, o barulho da lenha estalando no fogão a lenha bem cedinho é o que faz realmente a gente recordar, né, os bons tempos da infância, né, gente? Enquanto a água do café está fervendo aí na chaleira, neste cenário bonito que você está vivendo aí, você olha para aquele cenário, né? Olha lá para os montes, aí você sente paz, né? O caipira sente paz, né? E ainda mais quando liga o rádio para ouvir o Alô Bom Dia, né? Aí você fica esperando ouvir aquela moda cabeceira caprichada que o Fontenelle toca para você poder começar a sua jornada de trabalho, para você poder começar mais um dia em nossa companhia, ouvindo o Fontenelle, ouvindo as modas cabeceira que eu toco aqui, tá bom? 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
1: Olha, uma quinta-feira super bacana para você que tá acordando agora, você que já tá no trânsito, né? Tá indo pro trabalho, tá acompanhando a gente, você que tá aí, ó, já no trabalho, bom dia. O programa sertanejo número 1 do Brasil.
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3: Vamos a mais um capítulo da história, a história de Cacique Pajé, aqui no Alô Bom Dia. Eita, nós, boa quinta-feira pra todo mundo, hein, gente? Ó, o negócio é o seguinte, Cacique Pajé, nos anos 80, né, comecinho dos anos 80, depois de ter gravado em 1978 o primeiro LP e a música Onde Anda Você ter estourado, eles não desistiram da moda de viola, eles queriam cantar a natureza. Então, nos anos 80, eles consolidaram como Cacique Pajé, como ícones do estilo raiz. Eles eram sinônimo de sertanejo autêntico, falando sobre o peão de boiadeiro, a vida simples, a natureza, a caça, a pesca. E aí gravaram muitas músicas que hoje são grandes clássicos da música sertaneja, como Pescador Catireiro, Caçando e Pescando, Viola, enfim, dois amigos que realmente se juntaram para poder se consolidar no Brasil. Eles faziam um trabalho de resgate da cultura caipira, no momento em que muitos artistas estavam migrando para o sertanejo mais romântico, como a gente disse essa semana. Então, eles colocaram muito, mas muita força de vontade para que a viola caipira não perdesse o seu espaço. E a curiosidade que eu vou trazer agora é sobre a guerra da moda de viola. Nessa época, havia uma rivalidade grande, mas uma rivalidade saudável, né? Com outras duplas que seguiam a mesma linha, aquela linha raiz, como Vieira e Vieirinha, Tião Carreiro e Pardinho. Então, tinha o público, na verdade, queria ver quem se saía melhor, principalmente nos shows que faziam, né? Que as rádios faziam muitos shows, e aí convidavam, né? Tião Carreiro e Pardinho, Vieira e Vieirinha, Moreno e Moreninho, enfim, muitos cantores da música sertaneja. Então,

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1: Agora tem Tião Carreiro e Pardinho, Fim da Picada, de 1973.
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1: É o caprichadão do seu rádio, caprichadão do começo de mais um dia. Mais uma quinta-feira vem surgindo em nossas vidas.
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0: Rio Negro e Solimões, só lembranças. No Alô, bom dia, na quinta-feira mais gostosa do rádio.
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1: Alô?
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1: Alô, bom dia.
0: Bora pro WhatsApp, bora falar com o Brasil. O pessoal vai acordando e despertando com nós nesta quinta-feira gostosa. Alô, alô, bom dia.
3: Alô, Sérgio Pantinelli.
0: Opa!
3: Uma música aí da Paula Fernandes, Mentira.
0: É bonito.
3: O Gilderlan aqui no sítio Pariri Agro, Orixim, na Pará.
0: Valeu, irmão.
3: Bom dia, amigão.
0: Bom dia, viu? Boa quinta-feira pra você, alô.
4: Bom dia, Fontenelle, tudo bom? Dalmin de Borda Mata.
0: Oi, irmão.
4: Estamos aqui na escuta. Manda pra nós aqui no Galera do Posto Portal, aqui em Borda Mata.
0: Qual?
4: A música Rei de Prata, Tinha um Carreiro de Pardinho.
0: Aí é moda caprichada, é desse modelo que a gente gosta, viu? Alô, bom dia.
5: Bom dia, Fontenelle.
0: Dia.
5: Aqui é o Joaquim de Itatiaia.
0: Ô, Joaquim.
5: Está ouvindo.
0: Boa.
5: Você no rádio, agora tocou a música do Amor por Internet. Agora tocou Amor por Internet.
0: É, sem bateria, sem carregador.
5: Obrigado. Um bom dia pra você.
0: Oi, irmão.
5: Sua família.
0: Obrigado, né?
5: E a minha também, é claro, a minha família
0: também.
5: Amém,
0: as nossas.
5: Nós desejamos um bom dia a todo mundo, todos aqueles que a gente gosta.
0: Com certeza.
5: E com Deus.
0: Amém, né?
5: Nosso Senhor Jesus Cristo.
0: Amém.
5: E te abençoe, você e toda a sua família.
0: Que gostoso.
5: Me toca uma música bem bonita aí.
0: Ah, caprichando pra você aqui com o Tião Carreiro e Pardinho, Arreio de Prata. Boa quinta.

0: Saudosa Marília Mendonça, Conde Paulo e Paulinho. Ô, modão, estrelinha no Alô, bom dia, o caprichadão do seu rádio. 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

0: É muita moda boa, é muita música sertaneja para você começar sua quinta-feira bem diferenciada com a gente, viu? Vem comigo, aumenta o volume do rádio. O programa sertanejo número 1 do Brasil.
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2: Olá, ouvintes do Alô Bom Dia, ouvintes do Grande Fontenelle. Tenham todos uma ótima quinta-feira. Eu sou a Marina Geller, do Mulheres do Agro. E hoje nosso assunto de destaque é uma atividade forte e resiliente, pessoal. A caprinocultura, criação de cabras. Olha só que interessante, né? A evolução do nosso setor. Seja para a produção de carne ou para o leite e seus derivados, é uma atividade que se adapta muito bem a diferentes regiões do Brasil. E as mulheres são grandes protagonistas na produção de queijos finos e iogurtes de leite de cabra, produtos que ganham cada vez mais espaço devido ao seu alto valor nutricional e à fácil digestão. O manejo dos caprinos exige uma rotina rígida de higiene na ordenha e muito carinho com os animais, características que as nossas produtoras dominam como ninguém. Transformar o leite de cabra em iguarias premiadas é a prova de que o agro feminino é sinônimo de criatividade e riqueza. Bem, pessoal, esse foi mais um quadro Mulheres do Agro. Eu sou a Marina Geller, volto amanhã com vocês. Um beijo pra todos, um abraço pro Fontenelle, pra todos os nossos ouvintes e vai de botina que de salto não combina, vai de bota que sapato não orna. Até amanhã.
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0: Ela volta amanhã com todo o gás aqui no Alô Bom Dia, Antônio e Vitor Hugo. Desse modelo, é desse modelo que a gente começa mais uma quinta-feira aqui no rádio.
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5: É isso aí.

0: É o Bruno e Marrone com Fred e Fabrício no mesmo lugar aqui no Alô Bom Dia.
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0: Bom dia com muita alegria. 0800-558-0057 é pra gente falar com o Brasil, é pra gente falar com você que está despertando nesta quinta-feira. Alô?
3: Alô, Fontenelle.
0: Bom dia.
3: Aqui é sua ouvinte, Maria do Carmo.
0: Ô, Maria.
3: Tô ligando pra pedir a música com Zico e Zeca. Minha mãe é uma santa.
0: Ah, vou localizar aqui, viu? Alô, bom dia.
4: Bom dia, Fontenelle.
0: Bom dia.
4: Toca pra nós aí, Oswaldo Montenegro, a lista.
0: Essa eu acho que eu não tenho.
4: É o aqui de Marizias.
0: Vou ver se eu tenho essa aqui, tá? Se não, eu busco pra você nos próximos programas, tá? Vamos lá, alô.
5: Ô, Fontenelle, bom dia. Manda um alô aí pra nós aí.
0: Agora.
5: Tô aqui de Chiador, Minas Gerais.
0: Chiador.
5: É, toca uma música do Gino e Geno aí pra nós. Por favor, obrigado.
0: Valeu, menino, Gino e Geno. A viola.

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Esse é o Michel Teló. Modão caprichado, meu erro para colocar um ponto final na edição gostosona desta quinta-feira do Alô Bom Dia. Eu sou o Fontenelle, tô indo nessa manhã, a gente volta no mesmo horário, quem chegar primeiro espera, tá? Me siga lá nas redes sociais, @ Sérgio Fontenelle com TI2L1Y, para você me seguir em todas as redes, Instagram, Facebook, TikTok, YouTube, eu aguardo você. Um abraço forte pra dar sorte. Até amanhã.

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0: Agora são 6:03, 6:03 na manhã desta... Hoje é uma quinta-feira? É mesmo? Hoje é uma quinta-feira. Quinta-feira, depois, após o jogo do Brasil, né? Quinta-feira, 25 de junho do ano de 2026. 6:03, é hora de eu falar bom dia melhor para você. Bom dia melhor para você que está conectado, que está ligado. Ligado com a gente no velho ou novo e bom radinho FM de faixa estendida. Você que está conectado conosco pela rede mundial de computadores, também um bom dia melhor. Bom dia melhor para todo mundo que está ligado ou conectado conosco na manhã desta quinta-feira, aqui no Bom Dia Melhor, pela sua melhor FM. O Bom Dia Melhor que você sabe, nós estamos aqui nos estúdios da Avenida Lauro Corrêa da Silva, 3240. É, nós estamos aqui. Você pode ver pela rede mundial de computadores, você pode ver o nosso estúdio, pode ver aqui o Ivan Zito apresentando o Bom Dia Melhor na manhã desta quinta-feira, e daqui a pouco você verá o repórter Carlos Gomide, que vem das ruas de Limeira, trazendo imagens das ruas de Limeira e informações sobre aquilo que aconteceu noite passada e nesta madrugada aqui em nossa cidade, aqui na nossa região. No comando da central de operações, mauseando os computadores, operando a mesa de áudio, está o consagrado William Santos. É, a Joyce ontem falou, amanhã eu vou não vir, e não veio. Eu não sei, acho que foi a festa da vitória do Brasil, muita empolgação, talvez tenha sido isso, né? Mas hoje nós estamos aqui com o William Santos no comando da Central de Operações da Melhor FM. O Bom Dia Melhor, que traz para você utilidade pública, prestação de serviço, notícias, informações, né? E traz também a participação popular. A sua participação é de fundamental importância. Você, ouvinte e espectador da Melhor FM, não é mero ouvinte, não é mero espectador. Você participa do programa, você faz parte do programa, você ilustra o programa, você traz a sua opinião, a sua informação aqui para o programa, participando dele diretamente. Como? Pelo WhatsApp da Melhor FM, 19-3404-4000 é o nosso WhatsApp. E eu sugiro que você adicione aí nos seus contatos, no seu celular, o 19-3404-4000 para você participar do programa. Eu quero manifestar a minha opinião a respeito desse assunto que o senhor está falando aí, dirá aquele amigo nosso lá do bairro da Vista Alegre. E aí ele, o Madruga, por exemplo, pode participar, é 19-3404-4000. Mande a sua opinião aqui para aquilo que a gente está comentando, aquilo que a gente está falando aqui. É, quer trazer alguma informação, aquilo que está acontecendo no seu bairro, aí pela cidade, uma situação que você se deparou, traga o assunto para cá para a gente debater, para a gente discutir. Outras pessoas tomarem conhecimento também, isso é muito importante. 19-3404-4000 é o programa mais democrático do Rádio Limeirense. Do povo para o povo, pelo povo. De verdade, né? Isso não é de boca para fora, não. Aqui você pode participar. Use e abuse do WhatsApp da Melhor FM, o 19-3404-4000. Muito bem. Ô William. Olha para mim. Tô vendo que você tá aí. Realmente, você tá um cara... Realmente. Escuta aqui, o que você achou de ontem?
1: Deu pra sentir que o Brasil tá encaixado.
0: Tem potencial? Né? O time tem potencial.
1: Colocou o Neymar que todo mundo queria já. É. Já o menino Rayan já mandou bem também. Eu acredito que.
0: Agora vai.
1: Pra dar um molho, vamos ver segunda-feira, né?
0: Sim.
1: Contra o Japão, tem que combinar com o Japão lá.
0: É, aquele time do Japão lá não é bobo, não, hein?
1: Não pode achar que.
0: Tá certo, muito bem. 6:08, 6:08. Você sabe se o Carlos Gomide está conectado conosco? Mas antes do Carlos Gomide se conectar conosco, vamos fazer o seguinte: vamos conferir o tempo. Tempo e temperatura, afinal de contas, o tempo. Gente, eu estava vendo as notícias, por falar em tempo, sobre o tempo, eu estava vendo as notícias sobre a onda de... Nós estamos aqui com uma ondinha de frio. Dizem que agora que vem uma onda de frio mais severo, né? Agora, para o fim do mês, parece que vai subir lá do sul uma onda de frio mais severa. Mas lá na Europa, eles estão enfrentando ondas de calor. O negócio está insuportável na Europa. Aulas estão sendo canceladas nas escolas. Na França, por incrível que pareça, na França tem escolas que não têm ar-condicionado. Mas eu acho que é por causa da temperatura lá, né? O clima lá, né? O clima lá é mais tranquilo do que aqui, né? Ou era, né? Mais tranquilo do que aqui. Acho que por isso que não tinha aqui. Aqui tem que ter ar-condicionado a escola, né? No verão, ninguém aguenta. Mas lá não é assim, né? Não é como aqui. Enfim, eles não têm ar-condicionado nas escolas. E simplesmente tiveram que cancelar as aulas. Está no período de provas escolares lá. Não, cancela as aulas. Não dá para botar as crianças dentro da escola com esse calor que tá fazendo. À noite, calorão à noite, aquelas noites abafadas, insuportáveis. Sabe o que a turma está fazendo? A turma está indo para os parques, né? Sabe como é que é parque lá em Paris, por exemplo, né? Aqueles parques de Paris, todos arborizados, aquele gramado arrumadinho. É um pouquinho diferente do que é aqui, né? Você imagina a gente ir para uma praça de Limeira à noite num calorão para deitar no gramado do calorão. Da praça à noite, né? É, aqui em Limeira vai ficar difícil, né? Mas lá em Paris eles têm aqueles parques, né? Aquelas coisas maravilhosas, né? Pois é, o pessoal está indo dormir nos parques à noite porque ninguém aguenta o calorão que está lá, está insuportável. Bom, aqui em Limeira, voltando para cá, né? Saindo da Europa e voltando para cá, foi mansa a chuva, foi. Ah, mas choveu o dia inteiro ontem em Limeira, né? E a mínima, choveu e esfriou. Choveu e esfriou. A máxima andou na casa dos 17 graus, veja você, de máxima, né? E a mínima 12 graus. Esta quinta-feira começa com o céu de muitas nuvens e há previsão para pancadas isoladas de chuva, que podem vir acompanhadas de raios e rajadas de vento, principalmente entre as regiões norte e leste do estado. Nessas regiões a chuva poderá ocorrer de forma persistente em alguns momentos, favorecendo acumulados mais elevados. As temperaturas começam amenas e apresentam pequena elevação durante a tarde. A mínima dessa manhã está na casa dos 12 graus. A gente está aí pelos 12 graus, talvez podendo baixar para os 11, quem sabe. Daqui a pouco a gente dá um confere aqui na temperatura. Vamos ver se a CETESB coloca no ar os dados coletados aqui pelos equipamentos, pela estação da CETESB aqui. A gente dá uma coletadinha, a gente dá uma olhadinha lá. Mas aí pela casa dos 12 graus agora pela manhã, um certo friozinho, bastante umidade, né? E esse tempo de céu ainda nublado, tá? Por hoje aqui sobre o estado de São Paulo, principalmente na nossa região aqui. Região leste, centro-leste por aqui está pegando. Tem regiões do estado de São Paulo, região norte, por exemplo, já, o tempo já está estabilizado, o sol já está aparecendo e tal. Por aqui pela nossa região, o céu está ainda encoberto. Muito bem, 6 horas e 12 minutos, 6 e 12. Vamos fazer o seguinte, Carlos Gomide, o repórter, nas ruas de Limeira, na unidade móvel da Melhor FM, para trazer para a gente informações sobre as ocorrências policiais da noite passada e desta madrugada aqui em Limeira. Assim que for estabelecida aí uma conexão, a gente põe o Gomide no ar, ok? Vamos lá. Enquanto o seu lobo não vem, vamos passear na floresta, né? Não é assim que a Chapeuzinho Vermelho falou? Enquanto seu lobo não vem, vamos passear na floresta. Mas a mãe dela falou, não vai na floresta, porque o lobo mau está lá, hein, filha? E Chapeuzinho não obedeceu a mamãe, vê como é que é. Ô, Silvana Machado, doutora Silvana, bom dia, está mandando bom dia para a gente aqui no YouTube. O Rogério Bilato também está mandando um bom dia para a gente. O Paulo Gachê, a Nilza Della Coleta está mandando aqui um bom dia. Tutti buona gente, não, Nilza? Está mandando um bom dia para a gente aqui também. Paulo Gachê, lá do Jardim Aeroporto, disse que lá está 13 graus, Paulo Gachê. Que friaca, está lamentando ele lá. A Shirley Aparecida Claudino está aqui mandando um bom dia e nos abençoando nesta quinta-feira também. Bom dia para você, Shirley. A Vera Lúcia André mandou um bom dia para a gente aqui, bom dia para todo mundo. Paulo Gachê está dizendo aqui, tragédia na Venezuela. Triste. Pois é, esse é um outro assunto que está aí no noticiário geral. Daqui a pouco a gente dá uma, daqui a pouco a gente vai dar uma conferida no noticiário geral. Alguns dos principais veículos de comunicação do país que a gente confere por aqui. A gente vai conferir já já. Aconteceu um terremoto assim, daqueles tem uma escala, né, que é medida, esses tremores de terra, esses deslocamentos de placas subterrâneas, né, tem uma escala que é chamada escala Richter, e a escala Richter parece que ela vai até 9, o terremoto lá foi de 7,5. Então, o negócio não foi nada bonito que aconteceu lá na Venezuela, não. Morreram, pela contabilidade inicial, né, pelo começo da conversa, pouco mais de 30 mortos, mais de 30 mortos. Tragédia realmente na Venezuela. E eu estava acompanhando o noticiário antes de vir para cá, em Belém do Pará, que é ali, né, naquela região ali da Venezuela, ali do ladinho da Venezuela. Em Belém, ontem, na hora do jogo do Brasil. O povo lá estava acompanhando o jogo do Brasil. O pessoal que mora no centro de Belém, o pessoal estava acompanhando o jogo do Brasil, de repente, começou a sacudir tudo. Os prédios de apartamentos lá de Belém começaram a sacudir. E a tal ponto, e não foi coisa simples, não, uma sacudidinha, não, foi um negócio que a Defesa Civil evacuou alguns dos prédios de apartamentos do centro de Belém. Foram evacuados pela Defesa Civil. A Defesa Civil chegou lá e falou: todo mundo pra rua. Desce todo mundo. É o maior jogo do Brasil, olha lá o Vini Júnior, lá não sei o que. Ah, pode descer, rapaz, larga o Vini Júnior aí. E foi desse jeito o negócio, lá em Belém do Pará, pra você ter uma ideia do alcance, né, dessa onda sísmica aí, desse terremoto lá na Venezuela. É, desse jeitinho aí. Tá, a hora que o Gomito estiver em condição aí, você coloca ele no ar aí. E a Sheila Aparecida Claudino mandou um abraço pra gente aqui, um bom dia, né? Paulo Gachê foi quem falou da Venezuela. Adriano Adai mandou um bom dia pra gente. Gabriel II tá aqui também. Tá dizendo aqui o Paulo Gachê que faleceu, o prefeito de Araras. O prefeito de Araras estava passando muito mal, né? Teve um problema lá, foi internado. Problema grave. Prefeitão lá de Araras, né? Márcia Lima mandou um bom dia pra gente. Gisele Rosane. O Oswaldo Alfredo.
2: Alô.
0: Que fala do Santina. Alô. O Oswaldo Alfredo testando. Fala do Santina. Você, Carlos Gomide, fala de onde?
2: Testando.
0: Hein?
2: Testando.
0: Tá testando aí?
2: Testando. Tá funcionando? Alô, tá me ouvindo aí?
0: Alô, alô, alô.
2: Salve, salve, Van Schutzer. Bom dia.
0: Você não fica zoando o William, não, que ele tá apanhando aqui, hein?
2: Mas eu não tô zoando o William.
0: Ah, não, não.
2: Tô zoando, não.
0: Ele não tá te zoando, não, viu, aqui, William? Mas...
2: Nada aqui.
1: Tô vendo, olha lá. Eu tô nos comandos diferentes.
0: Tá, tá, tá, tá.
1: Aí, ó. Aí, você viu, tem que colocar um comando.
2: Alô?
0: Alô?
2: Aí. Alô? Pronto.
0: Pronto. Pronto. Não aperta mais nenhum botão aí, William.
2: Isso, faz favor. Deixa que eu fecho o microfone por aqui, se for preciso. Sabe aquele negócio chamado entrosamento? Falta entrosamento.
0: É, ué.
2: Daqui a pouco pega a coisa. É. Fica tranquilo. Tá tudo bem. Tudo bem, né, Ivan?
0: Olha, cara, tá tudo bem, sim.
2: É mesmo?
0: Tirando o que tá errado, só fica coisa boa.
2: É, claro.
0: Claro.
2: Gostou do Brasil, Zilzil, ontem?
0: Então, né, rapaz? Você sabe que eu acertei o placar, né? Acertou. Falei ontem aqui que eu tava dando um palpite de... Tava dando um palpite de torcedor e cravei 3-0. Tava dando um palpite de torcedor porque, como crítico, a gente não tava vendo um futebol vistoso, né? Na seleção. Sim. Ontem apareceu um futebolzinho. Tá certo que era quem mesmo que a gente tava jogando? Com quem mesmo?
2: Escócia.
0: É Escócia.
2: Mas escuta, quem é que pegou time bom nessa primeira fase? A Argentina ganhou de quem? Da Argélia?
0: Então... Pois é, mas Argentina, Alemanha, França, quando pegaram times sem expressão, meteu um monte, né, meu?
2: Ontem era pra ter sido 4, né?
0: É. Mas tomamos sufoco também. A Alisson teve que fazer grandes defesas.
2: É, foram duas grandes defesas.
0: Mas tudo bem, vamos ser otimistas. Sejamos, claro. Não, como diz aquele camarada, não sejamos pessimistas.
2: Não, né? Sejamos.
0: Não sejamos. Não sejamos otimistas.
2: Otimistas.
0: Atenção, crianças, não repitam o que o tio Ivan falou, porque esse português que o tio Ivan falou é um português completamente equivocado. Não, sejamos otimistas, tá?
2: Sim.
0: Ontem teve um futebol um pouco melhor. O futebol do Vini apareceu finalmente. A gente tava esperando o futebol dele aparecer, né?
2: Sim.
0: Vamos ver, né?
2: Pois é. Vamos esperar para ver. Vem Japão ou Holanda, né? Provavelmente o Japão, né?
0: Japão, né?
2: Vem provavelmente Japão.
0: É, Japão. Vem Japão. Japão que mostrou que é um time que tem um contra-ataque perigoso.
2: É, e que ganhou do Brasil recentemente, né?
0: Tem um contra-ataque perigoso.

0: Vai puxar meu tapete.
1: De repente. Ué.
0: Se Deus quer assim, ué, não vou ser eu que vou. Né? O prefeito de Araras morreu ontem na Santa Casa de Misericórdia, onde ele estava internado na UTI. Ele teve uma parada cardiorrespiratória, né? O prefeito, ele teve um problema grave de saúde e ontem, infelizmente, acabou morrendo. Quem vai assumir, acho que é Elaine Brambila o nome da pessoa, o nome da vice-prefeita, né?
1: Brambila.
0: De Araras. Brambila, Elaine Brambila.
1: Brambila é uma família, eu acho que é uma família tradicional de Araras. Brambila, Brambila é um sobrenome conhecido.
0: É.
1: Não me é estranho esse sobrenome.
0: Brambila, eu sei que, eu tenho certeza que é o sobrenome dela. Eu não sei se o nome dela é Elaine. Deixa eu ver se eu acho alguma coisa
1: Brambila.
0: Aqui.
1: Brambila. Não me é estranho esse sobrenome.
0: Deixa eu ver se eu acho alguma coisa aqui. Deixa-me ver. Vamos ver.
1: O que, que eu já vi sobre Brambila?
0: Brambila tinha um jornalista que era Brambila, né? Eduardo Brambila lá de Campinas,
1: Eduardo
0: né?
1: Eduardo Brambila.
0: Mas não é da mesma família. Não é da mesma família. Deixa eu ver. Eu não sei. Não sei. Aliás, nenhum veículo de comunicação está confirmando a morte, né? Mas ele morreu. De fato, ele morreu. Não vou saber falar o nome da vice-prefeita. Deixa eu ver se é a Elaine Brambila. Mas ela vai assumir, Ivan. Evidentemente, né? Com a morte do titular, a vice-prefeita acaba assumindo. Ah, vice-prefeita Elaine Brambila, é o nome dela
1: teve
0: mesma.
1: Teve um prefeito de Araras chamado Nelson Brambila. Nelson Brambila foi prefeito de Araras.
0: É o nome dela mesmo, Elaine Brambila. Ela vice-prefeita do...
1: Essa Elaine, acho que era a mulher do Nelson.
0: Mulher?
1: É.
0: Mulher dele?
1: É.
0: Ela é uma médica, né? É uma médica. Bom. Fato é de que ele acabou falecendo e a Elaine vai assumir. É duro, né? Essa transição agora, rapaz.
1: Bom, vamos ao noticiário.
0: Alô? Alô, desaperta o botão. Isso, pronto. Às vezes acontece. Aqui, o Kina Mercury tá mandando aqui a nota de falecimento. A dona Paula Piola também já me mandou aqui. A Prefeitura Municipal de Araras informa com muito pesar que o prefeito Irineu Norival Marreto faleceu na madrugada desta quinta-feira na Santa Casa de Misericórdia após uma nova parada cardiorrespiratória. O chefe do Executivo Municipal estava internado na UTI em estado grave desde a madrugada da última terça-feira, após apresentar um quadro de insuficiência respiratória aguda que evoluiu para uma parada cardiorrespiratória. Nesse momento de muita tristeza, a Prefeitura se solidariza com os familiares e agradece aos cuidados de toda a equipe médica envolvida no atendimento, assim como todo o apoio recebido da população ararense. O velório será aberto ao público das 11 às 15 da quinta-feira na Câmara Municipal. Ele já foi sepultado ontem, viva. Essa é a nota oficial da Prefeitura de Araras, do site da Prefeitura de Araras, tá vendo?
1: Uhum.
0: Falando a respeito, comunicando oficialmente o falecimento, então, do prefeito Irineu Norival Marreto.
1: E aí,
0: aqui não fala nada
1: então,
0: a respeito
1: então
0: de...
1: a Brambila, dona Brambila assume o cargo. Se ela era a vice, né? Pela ordem natural das coisas, ela assume o cargo. Mas aí a gente fica dando pesquisadinha daqui, olhando aqui e ali. Encontrei uma notícia aqui do Nelson Brambila, que é o marido da vice-prefeita. O Nelson Brambila foi prefeito de Araras numa determinada oportunidade e foi condenado por improbidade administrativa. Condenado quando ele já tinha deixado o cargo. Foi condenado por nomeação inconstitucional de servidores. Lá em Araras tinha um problema que tem aqui também na Prefeitura de Limeira, vem se arrastando esse problema da Prefeitura de Limeira já há vários governos, a quantidade de cargos comissionados na Prefeitura de Limeira, né? E o Ministério Público entrou com uma

0: são, não sei como é que foi lá em Araras, aqui também, não sei exatamente o termo jurídico, se uma ação popular, ou sei lá o quê, mas o Ministério, tal lá como cá, o Ministério Público entrou com uma ação contra o ex-prefeito e ele foi condenado por improbidade administrativa por nomear servidores ao bel prazer dele, né? E não de acordo com aquilo que estabelece a Constituição. E aqui em Limeira tem esse problema também, né? Esses dias aí o Ministério Público deu um aperto no governo atual e falou: "Oxe, como é que é? Esses cargos públicos, esses cargos comissionados aí, como é que faz?" Então a turma aqui de Limeira que fica esperta também, viu?
1: É, né? Ó, agora eu tô. Paula Piola tá me ajudando aqui. Aliás, um abraço ao Kina, a Paula Piola que tá me ajudando. A Dona Luzia, minha sogra, minha amada sogra, falou que se ela não está enganada, tem uma marca de ovos. Eles devem ter, então, negócios com granja lá em...
0: Não, o Brambila aqui, no caso, seu... Nelson Brambila, acho que era médico.
1: É, qualquer ela coisa também assim. É médica.
0: É.
1: A Elaine também é médica.
0: Então, são médicos, né?
1: É. Tá aqui, ó, a foto do Nelson e da Elaine.
0: Uhum.
1: Tá vendo? Essa foto, essa arte aí é da Rádio Tradição Ararense, tá? No Facebook. Vamos dar crédito pra foto, então, que assim tem que ser. Então esse é o Nelson e essa é a Dona Elaine, que a partir de agora será oficialmente empossada prefeita de Araras. Ela, até então ela era vice-prefeita, agora prefeita. E a nota diz que a cerimônia oficial de posse dela vai ocorrer depois de trâmites legais que serão pensados a partir desta quinta-feira, após o sepultamento do Irineu. Então, ela começa, então, um novo desafio na vida dela, que é ser prefeita de Araras. E claro que a gente deseja toda a sorte do mundo para a população de Araras, que não vai ser fácil, né? Essa transição não é fácil, né? Essa transição de governo não é fácil. Enfim, mas são coisas que infelizmente podem acontecer, né, Ivan?
0: Como é que dizia seu Cirilo? Para morrer basta estar vivo.
1: Para morrer basta estar vivo. Ela já foi vereadora em 2020, com 1.142 votos. Ela foi eleita para exercer a 18ª legislatura da Câmara Municipal, gestão 2021-2024, e em 2025 ela se tornou vice-prefeita. É formada... médica, é biomédica, enfermeira e instrumentadora cirúrgica. Atuou 10 anos como chefe de laboratório de ensino da Faculdade Hermínio Ometo. Foi voluntária e presidente do Fundo Social de Solidariedade de 2009 a 2016. E atua na área da medicina por mais de 30 anos. É casado com Nelson Brambila, médico, ex-prefeito de Araras e ex-vereador. E é mãe de Renata e Gustavo, além de avó da Maria Alice Isadora. São dois filhos, duas netas, casada. Elaine Maria Ferreira da Silva Brambila. Passa, então, a partir das próximas horas, talvez, ou dias, ser nomeada oficialmente prefeita de Araras.
0: E já que eu falei dos cargos comissionados, a notícia está aqui no Diário de Justiça, um site de Limeira, publicada pela Renata Reis, matéria da Renata Reis, publicada no dia 4 de maio deste ano. Portanto, mês passado, o Ministério Público do Estado de São Paulo ajuizou no último dia 29 uma nova ação direta de... Eu que estava querendo achar o nome do instrumento jurídico utilizado pelo Ministério Público. É uma ADIM, uma ação direta de inconstitucionalidade contra leis que estruturam cargos comissionados na Prefeitura de Limeira. Parará, diz que pode ficar tranquilo, viu, porque foi só a 8ª vez que o Ministério Público questionou cargos comissionados em Limeira, pedindo suspensão de 318 desses cargos. Foi só a 8ª vez.